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2: 23 horas e 30 minutos.

Meus amigos, se nesse momento algum de vocês me perguntasse onde estão os meus passos, eu não saberia dizer. Mas em nome de Deus, eu agradeço e peço que cada fã, cada amigo, cada irmão que dê um passo por mim, porque eu não sei onde estão os meus passos.

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0: Meia-noite e 19 minutos.

chorando com a gente aí?

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1: Uma hora e 19 minutos.

Joyce, tá chorando com a gente aí?

isso aí, galera. 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

0: Obrigada, gente, obrigada. Tô aqui babando eles aqui, aí o DVD não continua, né? Obrigada, muito obrigada.
1: Mais aplausos.

valeu!

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maravilhosa. 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

0: Quantos estão cheios de expectativa no seu coração? Quantos estão com seu coração ardendo pela presença de Jesus? Quantos querem entregar tudo para Ele? Você está desejoso disso nessa hora? Todo esse ambiente está sendo gerado aqui nesse lugar. E isso vai chegar a milhares. Milhares de famílias vão receber desse impacto também. Dessa presença de Jesus também. Dessa graça que cura. Dessa graça que salva. Dessa graça que liberta. Você pode fazer isso com mais força.
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1: Bom dia, meu sertão querido. Bom dia, meus irmãos sertanejos do campo e das cidades. Alô, Greco Cardoso, Sítio Pofia, Vajota, Queimada Grande, Ponto Cheque, Gavião, Alegrim, Boa Vista, Três Barras, Postos Pau, Jabuticaba, Barreiro, Livramento, São Lourenço, Piador, Caldeirão, Chimagre, Papo, Guedi, Riacho Grande, Queimadinhas. Em Nossa Senhora da Glória, Quixaba, Lagoa da Mata, Coab, Lagoa do Chucado, São Gonçalo, Barra Verde, Belencia, Gravatá, Riachão, Retiro, Macacas, Assentamento, Nossa Senhora Aparecida, Baixa Limpa, Jico, Barra do Boi, Divinéia, Lagoa Funda, Lagoa Nova, Fortaleza e Aningas. Os irmãos de Cumbi, do Japicabra, Tanque do Meia, Aroeira e do Cascavel, e Nossa Senhora das Dores, Cajueiro, Serra, Sucupira, Taboca, Junco, Bravo, Urubu, Massaranduba e Itapicuru. Meu São Miguel do Aleixo, querido Patos, Iachão, Assentamento Paraíso de São Pedro, Cachoeira, Cajarana, Baixa Grande, Caenda, Malhada dos Negros, em Nossa Senhora Aparecida, Bom Sucesso, Cruz das Graças, Algodão, Lages, Pedapidoba, Lagoa do Barro, Malhada dos Bois, Itacoatiara, Lagoa do Viado, Canindé, Queimadas e Paturire. Em Itabiaguas Branca, Mata Grande, a Barra da Mão Esquerda, o Bonome, Alto Zerdes, em Carira, Moita Bonita, Frei Paulo, Pião, Ribeirópolis, Arno Machado, Lagoa do Rancho e Porto da Folha, em Gararuarara, São Mateus, Itubiara, Curizeira, Vazia Nova, Raento, em Aquidabã. Minha Feira Nova querida, milagrosa, Malhada do Pavel, Bravo, Ponto Chique, Pedra Branca, Mamonas, Lagoa dos Parcos, São Domingos, Umbuzeiro, Lagoa do Capim, Bassoró, Alegria, Bassapê, Mesias, Caboz, Salgado, Bandeira, Pão de Açúcar, Algodão, Taboado, Cajarana, Malhador, Baixão, Queimadas, Imbira de Feira Nova, Imbira de Graco Cardoso.

4 horas da manhã, e o 995-467-91 está à sua disposição. Eu disse 995-467-91.

WhatsApp de todos nós é o 98075408. Eu disse 98075408. Você participa através do Facebook de Valmir Andrade. Um abraço aos irmãos internautas, Estoura FM Sertaneja.com, rádios.com.br, nos aplicativos do seu celular, FM Sertaneja 104,9. Quatro horas, um minuto, eu disse 4 horas, 1 minuto. E a dona Esther da Quixaba em Gararu já participando do Manhã Sertaneja. E a Rosa, a Rosa na Travessa, José Alves de Queiroz, e nos solicitou a canção Triste Partida com Luizão Luiz Gonzaga, o Rei do Baião.

4:11, eu disse 4:11, hein? A Rosa pediu, nós tocamos a Rosa na Travessa. José Alves de Queiroz pediu a Triste Partida com Luizão Luiz Gonzaga, o Rei do Baião, nós tocamos. Olha, hoje é dia de Feira Livre, isso mesmo, dia de Feira Livre, 25 de setembro, é, já começou, aqui começa cedo, abraço todos os feirantes, estão se arrumando a isso. Aliás, a feira começou desde ontem à noite, não é isso? É verdade, 25 de setembro.

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4 horas 21 minutos. Olha o abraço, Júlio Brasília, em São Benedito, no Ceará. Eu abraço também aí o Dedé Pacupaca, em Monte Alegre, o Dedé da Picanha, Nossa Senhora da Glória.

Olha o Lenilton, Lenilton da capital sergipana, participando do Manhã Sertanejo. E o Gladson Benigno não é diferente, não é, Gladson? Um abraço ao Vanir, também participando do Manhã Sertanejo.

4h30, eu disse 4h30, aí o José Alves, o João da Bota pediu, nós tocamos aí o Tordilho Negro, não é Gilberto, Gilberto no Trevo e Nossa Senhora da Glória ouvindo e participando, e o Dedero da Picanha, ele está no Ceasa, não é Dedero da Picanha, o nosso abraço, o nosso muito obrigado. Olha o Clécio Transporte em Porto da Folha conosco também. Eu abraço Júlio Brasília em São Benedito, no Ceará. O Gladson Benigno em Aracaju, o Lenilto. Tá todo mundo ligado logo cedo hoje, não é isso? É a Dona Esther da Quixaba em Gararu, a Rosa na Travessa José Alves de Queiroz.

4 horas 38 minutos, eu disse 4 horas 38 minutos, hein, Gilberto do Trevo? Vou ver aqui com cuidado, viu? A sua canção. Abraçando mais uma vez o Lenil Tio Gladson em Aracaju.

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1: Quatro horas 54 minutos, eu disse 4 horas 54 minutos. Ei, neném de Naurício, neném de Naurício, vou tocar a sua canção, viu? Tá aqui na agulha aí, o Teodoro Sampaio, meu pai. Olha o abraço Geraldo em Carapicuíba, São Paulo. É, abraço a Solange, abraço a Miriam, Lagarto Sergipe. Por seu Luiz de Júnior e Maricas, a Fazenda Taboado, Ginaldo e o Der de Olavo. E abraçando mais uma vez todos os feirantes, isso mesmo, não é o velho Cosme, o velho Cosme de rádio ligado. E o Dedé da Picanha está no Ceasa, em Nossa Senhora da Glória, ouvindo Manhã Sertaneja. Vamos de música, Valmir Andrade, vamos de música.
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1: Cinco horas, três minutos, hein, Romildo? Romildo na Pedro Dantas de Queiroz, Valmir Andrade, na Pedro Dantas de Queiroz, pediu, nós tocamos Último Julgamento, com Leco, Canhoto e Robertinho. Abraço mais uma vez aí a Rosa da Travessa José Alves de Queiroz, a Dona Cida de Nilson Paraguai, também de rádio ligado. O nosso abraço, o nosso muito obrigado.

Eu abraço o Fernando do Macarioso, em Greco Cardoso, a dona Fátima, a Jane, a Érica, na Jaboticaba, em José Alves. Cadê o Júnior de José Alves?

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1: Cinco horas, 11 minutos, eu disse 5 horas, 11 minutos. E Dona Maria de Dur, Dona Maria de Dur, do Trevo de Feira Nova, pediu, nós tocamos Milionário José Rico, Canarinho do Peito Amarelo. Olha o Fabiano do Bandeira participando também do Manhã Sertanejo, um abraço a Dona Maria. E a Solange em Carapicuíba, São Paulo, alô Geraldo.

abraçando mais uma vez seu Luiz de Júnior Maricas, a Fazenda Tabuado, Ginaldo e o Der de Olavo. Valmir Andrade, vamos de música, sequenciando o nosso apoio das 5h30, tá certo?

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5h24, eu disse 5h24, é, e o Geraldo em Carapicuíba, São Paulo, foi só mandar um abraço, tá aqui participando do Manhã Sertanejo.

Já. Coquim, canô, loteamento nosso, Senhora das Graças. E o Fabiano do Bandeira. Ei, Fabiano, eu entendi a sua canção, viu? Mas tô tentando resolvendo a

em Aracaju, logo cedo conosco, Lenilto também. Ei, seu Luiz de Jô de Maricas, a Fazenda Tabuado, olha aí, já mandei um abraço aí a todos os feirantes, viu? Seu Luiz de Jô de Maricas, cadê o Cosme de rádio ligado?

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1: Cinco horas 32 minutos, eu disse 5 horas 32 minutos, é esse, Azumira no José Joaquim de Rádio Ligado, abraçando mais uma vez o Geraldo em Carapicuíba e a Solange, é logo cedo já participando do Manhã Sertaneja. Solange, eu abraço a Miriam Lagarto Sergipe. Em Deder Pacupaco, Deder Pacupaco em Monte Alegre, o Deder da Picanha em Nossa Senhora da Glória. O Quinca fazendo sua caminhada de rádio ligado, nosso abraço, nosso muito obrigado. Em Valmir Andrade, daqui a pouco vamos listar aqui as participações, mas vamos de música,

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1: Cinco horas 41 minutos, eu disse 5 horas 41 minutos, é isso mesmo. Já com saudade do Adeder da Picanha. Olha, Miriam Lagarto Sergipe, foi só mandar um abraço. Tá aqui respondendo a Miriam Lagarto Sergipe.

E a rosa é na travessa José Alves de Queiroz, Azumira, no José Joaquim. O Romildo na Pedro Dantas de Queiroz, o Romildo e o José Alves do João da Mota. Ei, Valmir Andrade, vamos de música, deixa de blá blá blá.

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1: Cinco horas e 50 minutos, eu disse 5 horas e 50 minutos, hein, Valmir Andrade? Agora já finalizando, vamos lá tocar mais uma canção, uma ou duas canções, vamos dizer, o nosso tempo aqui, para finalizarmos o Manhã Sertaneja de hoje. Viu, seu Luiz de João do Baricas? Eu, Gladson e o Lenilto, na capital sergipana, vamos de música. Eu toco boiadeira errante com Eduardo Costa.

5 horas 57 minutos, eu disse 5 horas 57 minutos. Olha, Josefa da Pedro Dantas, isso, é Josefa na Pedro Dantas ou Josefa de Pedro? Isso, a Josefa ouvindo Manhã Sertaneja, alubará, alubará, esta família não para de crescer, não para de crescer. Radacino Bandeira conosco também, olha a novidade aí, o Wendel no Maranhão, é o Wendel no Maranhão, descobrindo aí a FM de todos nós. Ele diz, descobri aqui no aplicativo, tô ouvindo Manhã Sertaneja. O nosso abraço, o nosso muito obrigado aí, o Wendel no Maranhão. Ramiro em Lagarto, Sergipe, conosco também, a Zumira no José Joaquim. Ouro Geraldo em Carapicuíba, o Quinca no loteamento Nossa Senhora das Graças, o Fabiano no Bandeira, Solange em Carapicuíba. A Dona Maria de Dur no Trevo de Feira Nova e o Romildo da Pedro Dantas, o Neném de Naurício no loteamento Nossa Senhora das Graças, o Gilberto no Trevo em Nossa Senhora da Glória, o Deder da Picanha também em Nossa Senhora da Glória, José Alves no João da Mota, o Lenilton na capital sergipana, Gladson Benigno também na capital sergipana, um abraço ao Vanir. A Dona Esther da Quixaba em Gararu e a Rosa na Travessa, José Alves de Queiroz.

5:59, eu disse 5:59, e é sempre, sempre com a belíssima canção de Dom Ravel. Obrigado ao homem do campo, obrigado mesmo ao Papai do Céu por esta emissora, por este programa, obrigado por tantos ouvintes. Nesta sexta-feira é dia de feira livre, já abracei todos os feirantes, abraço de novo. 25 de setembro de 2026, eu desejo a todos um dia lindo, cheio de paz, de alegria, de muito trabalho. E digo assim, bom dia, meu sertão querido.

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1: Bom dia, Feira Nova, bom dia, Sergipe, bom dia, Brasil. Eu sou Mauro Souza e este é o Voz da Cidadania. Aqui na FM Sertaneja, a conquista da região. Fique conosco, o maior volume de informações. Vocês ficam sabendo aqui, no programa Voz da Cidadania, de segunda a sexta, das 6 às 8 da manhã, aqui na nossa...
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1: Sexta-feira, 25 de setembro de 2026. 6 horas, 17 minutos, aqui em Feira Nova.
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1: Tempo ensolarado, a temperatura de momento é 23 graus, a sensação térmica é 25, a máxima para hoje é 32 e a mínima podendo chegar aos 22.
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1: E agora eu vou destacar as manchetes de hoje aqui dentro do nosso programa Voz da Cidadania. Na FM Sertaneja, a conquista da região, o jeito simples e sertanejo de informar com responsabilidade está no ar.
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1: Sergipe registra redução de 21% no volume de chuvas em 2026. Justiça Eleitoral anuncia mudanças em locais de votação para as eleições em 5 municípios aqui no estado de Sergipe. Polícia Federal investiga desvio de encomendas e adulteração de registros em agência dos Correios aqui no estado de Sergipe. Homem é preso após atropelamento que matou mulher de 44 anos em Riachão do Dantas. Polícia Civil identifica fraude após motorista provocar incêndio no próprio carro e forjar assalto na cidade de Ribeirópolis. Tombamento de caminhão com carga de milho trava trecho da BR-101 em Santa Luzia do Itaí. Acidente de trânsito deixa motociclista hospitalizado após colisão em São Cristóvão.

0: assinado, você vai ficar sabendo das duas pesquisas para governo e para senador aqui dentro do programa Voz da Cidadania na FM Sertaneja, a conquista da região.
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0: Essas e outras informações vocês ficarão sabendo aqui no nosso programa Voz da Cidadania. O jeito simples, sertanejo, de informar com responsabilidade está no ar. Os nossos telefones liberados: 99807-5408 e 99982-9314, até às 8 horas da manhã, deixando você informado de todos os fatos que aconteceram na nossa região, no nosso estado. Você fica sabendo aqui no programa Voz da Cidadania. Saudando e abraçando a você, minha amiga dona de casa, meu amigo pai de família, a você, vigilante, frentista, porteiro nos condomínios, a todos os pedreiros, um abraço a todos os garis, né, a turma da limpeza que mantém a nossa cidade limpa, e que você, cidadão, também pode colaborar. Só coloque o lixo no dia que o transporte que faz a coleta for passar em sua rua. Ajude a manter a nossa cidade limpa. Lugar de lixo é na lixeira. Saúdo e abraço a todos os motoristas, mototaxistas, tratoristas. Obrigado pela audiência de vocês aqui na nossa programação. Um abraço a toda a vaqueirama na labuta diária, tirando o leitinho da vaquinha preta. E bom dia também para vocês que estão aí nas panificações acompanhando o nosso programa. Obrigado pelo carinho da audiência aqui no nosso programa Voz da Cidadania. O jeito simples, sertanejo, de informar com responsabilidade.
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0: Vamos lá começar a trazer as nossas primeiras informações de hoje aqui dentro do nosso programa. E olha só, acidente de trânsito deixa motociclista hospitalizado após colisão em São Cristóvão. Um motociclista ficou ferido, precisou ser hospitalizado após uma colisão envolvendo uma motocicleta e uma caminhonete na última quarta-feira, na rodovia SE-065, no bairro Rosa Elze, em São Cristóvão. Segundo o Batalhão de Polícia Rodoviária, a batida aconteceu por volta das 18 horas e 24 minutos, nas proximidades da Escola Municipal Professora Isidória. Os dois veículos trafegavam no sentido Aracaju-Eduardo Gomes, quando aconteceu a colisão. O condutor da motocicleta sofreu lesões, recebeu os primeiros atendimentos do Serviço de Atendimento Móvel de Urgência, SAMU, e em seguida ele foi encaminhado a uma unidade hospitalar para avaliação e atendimento médico. O motorista da caminhonete fez o teste do bafômetro, que apresentou resultado negativo. Os dois veículos estavam licenciados, não tinham restrições e foram liberados ainda no local. Felizmente, apenas lesões, mas está bem o motociclista. Mas é visível, com frequência, o número de acidentes de trânsito que acontece no nosso estado. É todos os dias. Acidente com vítimas fatais, acidentes que as pessoas ficam lesionadas, veículos que perdem, o condutor perde a direção, que acaba capotando, veículos colidindo em postes e os motoristas, os passageiros, evoluindo a óbito. É acidente de motocicleta com veículos coletivos na capital sergipana. Todos os dias recebemos informações de acidentes que acontecem aqui no nosso estado. E é preciso ter esse controle, ter esse cuidado. As pessoas, quando estiverem aí trafegando pelas nossas rodovias, sejam elas estaduais, federais ou municipal, né? E até mesmo ter cuidado também nas estradas vicinais, nas estradas de terra, nos povoados, que também vez ou outra acontece.

0: acidentes com vítimas fatais também. É preciso ter essa atenção e esse cuidado. Olha só, já são 6 horas 25 minutos. Eu trago mais informação para vocês. E a Justiça Eleitoral anuncia mudanças em locais de votação para eleições de 2026 em 5 municípios aqui no estado de Sergipe. A Justiça Eleitoral informou mudanças nos locais de votação para as eleições de 2026 nos municípios abrangidos pela 26ª Zona Eleitoral de Sergipe. As alterações atingem eleitores de Ribeirópolis e Nossa Senhora Aparecida. A zona eleitoral também abrange Malhador, Moita Bonita e Santa Rosa de Lima. Em Ribeirópolis, parte das mudanças ocorre por causa da reforma do Colégio Estadual Abdias Bezerra e as seções 52, 55, 56 e 59 foram transferidas para o Colégio Isaac Newton. Já as seções 63, 64, 67 e 71 funcionarão na creche municipal Gisele Costa. Também houve alteração em 2 seções localizadas na zona rural do município. Os eleitores da seção 123, que votavam na Escola Municipal Maria Ivanilda Souza, no povoado Riachinho, passarão a votar na Escola Municipal Cândido Pereira de Andrade, no povoado Lagoa das Esperas. Já os eleitores da seção 147, que funcionava na Escola Municipal Antônio Joaquim de Oliveira, no povoado Milagres, foram transferidos para o Colégio Municipal Josué Passos, da sede de Ribeirópolis. Em Nossa Senhora Aparecida, 3 seções eleitorais também tiveram os locais alterados, em razão da desativação da unidade onde funcionavam. Os eleitores da seção 141, que voltavam na Escola Municipal Luiz Oliveira, no povoado Bom Sucesso, passarão a votar na Escola Municipal Josefa Maria da Costa, na sede do município. A mesma unidade receberá os eleitores da seção 145, anteriormente instalada na Escola Municipal São José, no povoado Curralinho, e da seção 116, que funcionava na Escola Municipal Senhor do Bonfim, no povoado Malhador, ambos lá em Nossa Senhora Aparecida. A Justiça Eleitoral orienta os eleitores a verificarem antecipadamente o local onde deverão votar. A consulta pode ser feita pelo aplicativo e-título ou pelo atendimento eleitoral. A recomendação é que a consulta seja feita mesmo por quem já conhece o endereço utilizado em eleições anteriores, já que a sessão eleitoral pode ter sido transferida. Está aí, né? Sessões que foram mudadas de uma escola para outra, do povoado para outro, e que aconteceu aqui na região, né, em Nossa Senhora Aparecida e também na cidade de Ribeirópolis. Essas escolas, né, que fazem parte, né, da 26ª Zona Eleitoral aqui do nosso estado. Você que reside nesses povoados, quais foram citados aqui no nosso programa, verifique o seu local de votação para que você não tenha dor de cabeça no dia da eleição. Onde eu vou votar, aonde não sei. Procure alguém, né, e peça essa informação, essa orientação, para que você possa digitar o seu voto lá nas urnas e falando com pessoas que tenham esse conhecimento, tá certo? Mas vamos lá, já são 6 horas, 30 minutos. Eu vou aqui para um bloco de apoio cultural. Quando eu retorno com muito mais informação, falando com os nossos ouvintes que já enviaram mensagem aqui para o nosso programa. Obrigado a todos que já estão sintonizados, conectados. Até as 8 horas da manhã, eu deixo você informado do que aconteceu na nossa região, no nosso estado e do nosso país. Olha só, deixa eu mandar um abraço aqui para a minha amiga Mariave, a minha amiga Nê, meu amigo Lucas Santana, Dona Valda Serraria, da Graça, Dona Lúcia, Vera, Jailton França, Pereira, Mano e Manuca, Mototáxi, um abraço aí para Ronil, um abraço para Ronaldo do saudoso Zé de Tito, para Vânia, para Tonho de Zé do Sítio, toda essa turma boa aí tá de rádio ligado, ouvindo o nosso programa. Um abraço aí para minha amiga Santa e toda a sua família. Santa, eu esqueço o nome da menina, rapaz. Uma é Geni e a outra eu não lembro, mas me lembre depois que eu vou anotar para não esquecer. Diga ela que acorde, que é para ir para a escola, tá certo? Mas obrigado pela audiência de vocês. Aí também, no loteamento Nossa Senhora das Graças, eu abraço meu amigo Ari, a sua esposa Clemilde. Enfim, a todos vocês que estão sintonizados, obrigado pelo carinho da audiência aqui no nosso programa.
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1: Olha só, já são 6 horas 38 minutos. Aqui estou de volta para darmos continuidade ao nosso programa Voz da Cidadania. Abraçando a minha amiga Simone, Dona Auxiliadora Cauane, Cailane Vitória e Gabriel, Maria José e toda a sua família, todos lá na Malhada dos Negros, em São Miguel do Aleixo, ouvindo nosso programa. Eu também saúdo e abraço seu Derneval, Dona Fátima, Dona Maria e Maria José na Cajarana. Abraço seu Luiz de João de Marica, Ginaldo, Dede Olavo e Lucas aí na Fazenda Taboado, ambos ouvindo o nosso programa. Álvaro, Dona Maria, Marlene, Marli, Deivinho, Lucinha e o Pedro Caleb, todos sintonizados e ouvindo o nosso programa. Obrigado pela audiência de vocês aqui na nossa programação. Um abraço também ao meu amigo Herof Pintu. Obrigado pela audiência. Olha só, homem é preso após atropelamento que matou mulher de 44 anos. O caso aconteceu lá em Riachão do Dantas. E vejam só, o homem foi preso em flagrante após um atropelamento que matou uma mulher de 44 anos no povoado Volta, na zona rural de Riachão do Dantas, no centro-sul de Sergipe. O acidente aconteceu na última segunda-feira e a prisão foi realizada no dia seguinte. Segundo a Polícia Civil, o homem conduzia uma motocicleta quando ocorreu o atropelamento. Durante as apurações, os policiais constataram que ele não possuía Carteira Nacional de Habilitação, a CNH, e apresentava sinais de embriaguez. Após o acidente, o motociclista recebeu atendimento médico, foi encaminhado ao Hospital Universitário de Lagarto, onde permaneceu sob cuidados. Depois ele recebeu alta e foi apresentado à Delegacia Municipal de Riachão do Dantas. O homem foi autuado em flagrante por homicídio culposo e encaminhado para Aracaju. Lá, ele passou por uma audiência de custódia e está preso à disposição da justiça. Infelizmente, esse homem, ele era suplente de vereador, estava sob o efeito de bebida alcoólica, acabou atropelando a senhora de 44 anos, que evoluiu a óbito ainda no local. Ele ficou ferido, foi encaminhado ao Hospital Universitário e posteriormente delegacia. Infelizmente, álcool não combina com direção. É preciso ter esse cuidado para que outras vítimas desta natureza não venham a acontecer. 6 horas 41 minutos. Vou começar a falar com os nossos ouvintes aqui dentro do nosso programa Voz da Cidadania. Os nossos telefones liberados para sua participação, o 9-9807-5408 e 99982-9314. Um abraço a todos os feirantes do Ceasa, aqui da cidade de Feira Nova, shopping a céu aberto. Obrigado a todos que estão aí conectados, ouvindo o Voz da Cidadania, aqui na FM Sertaneja, a conquista da região. Meu amigo Wallace, direto do Guajará, lá em Nossa Senhora do Socorro, o homem do chapéu de couro, fala conosco a partir de agora. Bom dia.
2: Bom dia, Mauro Souza, aqui é o Wallace, diretamente do Guajará, Nossa Senhora do Socorro. Já estou conectado na FM Sertaneja, a Voz da Cidadania, a conquista da região. Mandando um abraço aí para o seu Arnaldo Beijo, povoado Mangabeira, seu Oviedo em Nossa Senhora da Glória, seu Gilberto no povoado Trevo em Nossa Senhora da Glória, seu Dedé Paco Paco em Monte Alegre, Lenilton de Tom Vaqueiro em Aracaju, Edmilson Farias em Poço Redondo, Gladson da Serve Contábil em Aracaju, seu José Alves, João da Mota em Graco Cardoso, Ademo JN no povoado São Mateus em Gararu, seu José Bencedo no Marcos Freire 3 em Nossa Senhora do Socorro, Neném de Lenilton Rita, no povoado Mata Grande, em Itabi, Ailton da Lagoa Redonda, em Itabi, seu Gileno, Leninha Trovão, Lady Jante, conhecida como Nenê do Trevo, seu José Ivaldo Moura, Neguinho do Peró, Gilvânia Souza, Romildo Aposentado, Vasconcelo, Cassinho, Roberto de Arosaldo, Nice, Amélia, Valde Cota e Júnior de Jonas, em Feira Nova. Aquele abraço, vamos, que o bambu tá gemendo e as polêmicas estão no ar. Aquele abraço.
1: Valeu, meu amigo Alas. Manda essas polêmicas pra cá, porque aqui nós iremos comentar. Tá bom, meu amigo? Fique à vontade, pode enviá-las. Abraçando aí o nosso amigo Gladson, lá da Serve Contábil, nosso amigo Lenildo, que já enviou mensagem também aqui para o nosso programa. João, lá no Parque dos Faróis. Miriam Santos, lá na cidade de Lagarto. Nosso amigo Arnaldo do Beizu, na Mangabeira, né, lá em Itabaiana. Todos sintonizados com o nosso programa. Um abraço também a seu Dedé Paco Paco em Monte Alegre, o Edmilson Farias lá em Pulso Redondo, mas eu vou à capital sergipana, vamos falar com ele. Nosso amigo Lenilto de Tonho Vaqueiro, lá na 13 de julho. Lenilto, meu amigo, bom dia.
3: É isso aí, bom dia para você, Mauro Souza, bom dia para todos os ouvintes do programa Voz da Cidadania. Mauro, estou aqui direto na 13 de julho, trabalhando, que trabalha, Deus ajuda, o futuro dos pertence.
1: Verdade.
3: O tempo aqui continua limpo, limpo, limpo, rapaz, hoje. Deu uma chuvinha logo cedo, quando saí de casa, na saída de casa. Bem pouquinho, mas deu. E agora o céu tá limpo. E vamos pedir a Deus para trazer aí um final de semana. Muita saúde, muita paz para nós todos. Um abraço a todos os ouvintes que estão na sintonia de azul. Que Deus abençoe cada um de nós nesse final de semana maravilhoso. Um abraço, estou aqui na sintonia.
1: Valeu, meu amigo Lenilto, obrigado pela sua audiência, pela sua participação. Lenilto, aqui está assim, hein? A previsão do tempo é sol, mas no momento o tempo está nublado. Ontem tivemos um dia a menos, né? Com menos calor do que a quarta-feira, porque a quarta-feira foi muito quente aqui em Feira Nova. Ontem já foi mais tranquilo e vamos pedir a Deus, né? Deus determina, sabe, e como é que vai ser o dia de hoje. Abraçando o nosso amigo Vasconcelos, no residencial José Dantas Filho, de rádio ligado, ouvindo nosso programa. Obrigado pela audiência. Um abraço aí para o capitão, que também está ouvindo nosso programa. Alô, capitão! Bom dia! Um abraço aí para o nosso amigo Erisvaldo do Cascavel, Erinaldo da saudosa Didi. Abraço também o Robério Simões, Vanailson Cardoso, Negão, Luzinete. É na Petronir Cutia, mas está sendo abraçado por cá também. Obrigado pela audiência de vocês. Um abraço aí a Maria, Silvinha e Nenê, né, do saudoso Zé Preto, também de rádio ligado. Amélia, Vilmo, Zoinho Diesel, toda essa turma boa, né, obrigado pela audiência de vocês aqui dentro do nosso programa. Dona Esté, povoado Quixaba, lá em Gararu, bom dia.
4: Bom dia, Mauro Souza. Bom dia para o seu Arnaldo, beijo para a Mestre, para Lucas, para Lenilto. Bom dia, aqui hoje está nublado, um cara de chuva, viu?
1: Valeu, Dona Esté, obrigado pela audiência, pela participação, por trazer essa informação, que aí na região de Gararu o tempo também está nublado. Muito obrigado. A minha amiga Josefa, na Pedro Dantas de Queiroz, ela diz: bom dia, Mauro. Deus abençoe nosso dia, trazendo paz para todos nós. Valeu, minha querida. Obrigado pelo carinho da audiência. Um abraço aí para o nosso amigo Tonho de Gula, para Luzia, para Joel, para Santinho do saudoso Ariosvaldo, Carlos Saudade. Toda essa turma boa aí, né, ouvindo a nossa programação. Lombardi, Seu Madruga. Obrigado a todos vocês. A minha amiga Selma Freitas, que está por aí também, já de rádio ligado. Obrigado pela audiência de vocês. É, aqui, a minha prima Darcy, lá no povoado Bandeira, ela disse: bom dia, que Deus te dê uma ótima sexta-feira, um final de semana abençoado. Uma palavra de fé pode ser exatamente o que o seu coração precisa hoje. Valeu, minha prima, obrigado. Um abraço aí para o Wilson, para o Wesley, para Igo. Abraço também, ouvindo o nosso programa. Jeane, Joseane, Dona Nenca, a Galega, Magnólia, Vadinho. Um abraço para Maria José da Cocada, para Ed, Ana Merielle. Um abraço também para Rony, Cleane, toda essa turma boa aí no povoado Bandeira, ouvindo a FM Sertaneja. Um abraço para Ilma, para Tonho do Leite, para Léo, para Micaele. Obrigado pela audiência de vocês. Da graça no loteamento Nossa Senhora das Graças, aqui em Feira Nova. Ela disse: bom dia, Mauro. Ótimo trabalho, amigo. Que Deus abençoe o nosso dia. Valeu, na graça. Nosso amigo Wallace enviou outro áudio e eu vou reproduzir. Wallace, meu amigo, o homem do chapéu de couro, fala conosco novamente. Bom dia.
2: Nossa, polêmica é que Flavinho disse que não andou no avião de Volcaro e agora foi descoberto que ele andou, né? O bicho é tão mentiroso que fica enganando não sei a quem. Só a quem é alienado mesmo, né? Que ele fica enganando.
1: Meu amigo Wallace, eu tenho esse assunto para tratar aqui dentro do nosso programa hoje. Infelizmente, é uma mentira atrás da outra. Não conhecia, é irmãozão. Não tinha dinheiro, as conversas provaram. Não tinha viajado, as conversas provam. Infelizmente, é o que está acontecendo. E não é a imprensa que está criando. É os fatos que estão acontecendo. Infelizmente. Mas, vamos lá. Olha só. Essa informação aqui, né? Onde diz assim, aí, Flávio, há 10 dias das eleições, o escândalo do Banco Master ganhou mais um episódio. Novas mensagens encontradas no celular do ex-banqueiro Daniel Vorcaro mostram a proximidade dele com o candidato à presidência Flávio Bolsonaro. Além disso, o senador do PL do Rio de Janeiro confirmou que teria usado um jatinho do dono do extinto Banco Master. Vamos trazer aqui, né, o material através da TV Cultura para que vocês possam acompanhar aqui no nosso programa.
5: A viagem aconteceu em janeiro do ano passado, quando o candidato à presidência e sua família retornaram de uma viagem da Flórida, nos Estados Unidos, para Brasília. Na aeronave estavam a esposa de Flávio, as duas filhas do casal e o advogado Willer Tomás, investigado pela Polícia Federal na Operação Sem Desconto, que apura um esquema bilionário de fraudes em benefícios do INSS. De acordo com a investigação, Willer era um dos donos da aeronave, administrada por uma das empresas do ex-banqueiro Daniel Vorcaro. Segundo o empresário, a propriedade do jatinho está dividida em 3 cotas. E a venda de uma das cotas, a empresa Prime U, que teve Vorcaro como sócio de 2021 até setembro de 2025, ocorreu sem a sua anuência. Em nota, Willer disse que o voo de janeiro de 2025 não tem e nunca teve qualquer relação com o dono do extinto Banco Master. A venda da cota à Prime U ocorreu sem o conhecimento e que o contrato à empresa está em litígio. Em uma rede social, o senador do PL do Rio de Janeiro ironizou a notícia e escreveu: ainda bem que na época o avião era de Willer. Imagina se fosse agora, eu teria viajado no avião de Alexandre de Moraes. O jatinho de Vorcaro é o mesmo que foi usado pelo ministro do Supremo Tribunal Federal, Alexandre de Moraes, e a sua esposa para uma viagem ao Rio de Janeiro.
1: Tá aí, vocês ouviram, né, essa informação. Ele sempre ironizando, faz as coisas, participa, e depois ele quer sempre colocar a culpa em uma outra pessoa. Ele jogou uma piada para o ministro Alexandre de Moraes, que tem culpa no cartório também e que tem que pagar pelo que de errado está praticando no nosso país. Era homem que era para dar exemplo e que é vergonha o que tem sido descoberto nos últimos dias pelos ministros do STF. Infelizmente, essa é que é a verdade. Mas vamos ver até quando Flávio Bolsonaro vai continuar mentindo, enganando e fingindo de ser bom moço. Essa é a verdade. Mas vamos lá, meu amigo Alan, se tiver mais alguma coisa, manda para cá, porque a gente comenta, viu? Aqui no nosso programa. E aí o nosso amigo Lenildo, né, depois do nosso comentário de reprodução do áudio dele, ele disse: mas Deus vai abençoar. Valeu, meu amigo. Quem também está acompanhando o nosso programa é o nosso amigo Carlos Clay, Quezinho, aí na Panificação Santa Maria. Ele disse: bom dia, melhor do Brasil, tô ligado. Valeu, meu amigo, obrigado pela audiência aqui no nosso programa. E com o nosso jeito simples e sertanejo de informar, estamos aqui para deixar vocês informados de todos os fatos que acontecem na nossa região, no nosso estado e no nosso país. A minha amiga Fátima, lá na Lagoa dos Porcos, ela disse: bom dia para hoje, que as bênçãos de Deus transbordem na tua vida, na sua casa, trazendo paz, saúde, união, sabedoria, força, fé e muito amor. Valeu, minha querida, obrigado pelo carinho da audiência sempre, de todos vocês aqui na nossa programação. Um abraço aí para Seu Lié, para Dona Ademildes, para Nanau, para Luzia, Bola, Ninho, Seu Antônio, enfim, a todos vocês. Um abraço também para Dona Ivonete, lá no povoado São Domingos, também ouvindo o nosso programa. Obrigado pela audiência aqui na nossa programação. Mas chegou um áudio aqui no nosso programa e eu vou reproduzir. A partir de agora é o nosso amigo Zoinho Diesel. Zoinho, meu amigo, bom dia.
6: Bom dia, meu amigo, parceiro, campeão Mauro Souza. Aqui é Zoinho Diesel, mecânico do Trevo. Deus abençoe nosso dia. O amigo talvez seria meio afastado, se mandar mensagem para você, que estava meio adoentado. Peguei essa virose, nego, velho, estava meio ruim. Mas graças a Deus, estou ativa de volta, viu? É isso aí, um abraço a todo mundo aqui da Grande Feira Nova, cidade maravilhosa.
1: Valeu, meu amigo. Obrigado pelo carinho da audiência, pela sua participação aqui no nosso programa. Nosso amigo Arnaldo do Beiju, direto de Itabaiana, já enviou o áudio e vamos reproduzir a partir de agora. Arnaldo do Beiju, direto da Mangabeira, bom dia. Bom dia, meu amigo. Como é que está o tempo por aí na cidade de Itabaiana?
7: Bom dia, meu amigo Mauro Souza. Aquele abraço, Arnaldo do Beiju, já sintonizado no Voz da Cidadania, abraçando os amigos e ouvintes. O Ala, Chulainha, Dedé Paco Paco, Gileno Dantas, Dona Esther, o Lombardi, o seu José Alves do João da Mota, o Alviedo, o Neguinho de Peró, o Grato da CEP Contável e a todos que sintonizam o Voz da Cidadania, meu amigo Mauro Souza. Hoje por cá amanheceu chovendo, viu? Graças a Deus, a noite toda caiu uma chuvinha, muito bom, viu? Aqui para nós, né? Tá uma maravilha. Ô, meu amigo Mauro, eu quero é novidade, eu quero saber quem é desses políticos e ministros e juiz que não está envolvido com Vorcaro. Me diga o qual é que não está, porque saiu uma reportagem que Lula teve conversa secreta com Vorcaro, certo? Dizendo a ele que tivesse calma e não vendesse o Banco Master, porque ele ia ganhar as eleições, isso antes dele ser presidente. Ele ia ganhar as eleições e ia trocar o presidente do Banco Central e tudo ia se ajeitar. Já rolou na imprensa nacional. Agora eu quero novidade, meu amigo Mauro Souza. Eu quero saber aqui o que foi que esse presidente entregou para a população brasileira de bom. Quais foram as obras que ele entregou? Eu quero que alguém anuncie aí, né? Pelo jeito não tem, né? Ele está falando que vai acabar com as bets. Quem legalizou as bets foi quem? Luiz Inácio, que legalizou as bets para arrecadar mais dinheiro. E hoje vive dizendo que vai acabar. Rapaz, o cara é cheio de história, rapaz, cheio de conversa. Ele foi para a ONU e não assinou lá o negócio dos terroristas, não assinou. Ficou o Brasil, se eu não estou enganado, e o Chile, que não assinou, né, o negócio aí dos terroristas aí do PCC. Ele não assinou. Quer dizer, é um presidente que protege bandido. Ministro bandido, proteção dele, né? e várias outras coisas. Filho de Lula, né? Que foi o presidente lá da Polícia Federal, né? Não pôde revelar, né, o que aconteceu entre Lulinha e Vorcaro. A menina lá da influência digital, que Lula disse que não conhecia. No mesmo instante apareceu várias e várias fotos e imagens na rede social com ela dizendo que o pai, né, tinha não sei o que lá com ela, o pai, ela venceu. Quer dizer, meu amigo, quem mais mente nesse país, hein? Um abraço.
1: Valeu, meu amigo Arnaldo, obrigado pela audiência, pela participação. Eu tenho certeza de uma coisa: Mauro Souza não mente, só fala a verdade. Eu só falo a verdade, eu não minto. E que está envolvido não é só os ministros que foram indicados por Dilma Rousseff, por Michel Temer e por Lula. Tem ministros que foram indicados por Jair Messias Bolsonaro, quando foi presidente, envolvido também com o Vorcaro. E essa história do filho de Lula, a Polícia Federal fez a quebra de sigilo e não encontrou nada. Quem era responsável pelo processo dele era André Mendonça e ele não disse nada. Tem pessoas que usam TikTok e Kawaii para inventarem mentiras e dizer que está levando informação. Quem tem que dizer algo sobre Lulinha é André Mendonça, que ele era quem estava responsável por todos os documentos que poderia comprovar algo que Lulinha tivesse feito. E ele não comprovou nada. Essa história do Banco Central de que ia mudar quando Lula foi candidato, eu não tenho essa informação. Quando Lula foi candidato, eu ainda não apresentava o programa, não podia fazer nenhum comentário. Mas o que tem acontecido nos últimos tempos, desde que estou aqui, eu comento todos os casos. Então, é aquela coisa. As obras, quem mora no Brasil, quem mora em Sergipe, tem visto obras do governo federal. Inclusive, aí em Itabaiana, já foram entregues no mandato do presidente Lula, nesse agora, no terceiro, inúmeras casas do programa Minha Casa Minha Vida, aí em Itabaiana, agora, nesse mandato de Lula. Esse ano foi entregue casas aí. Obras estão sendo feitas. Tem obras que duram anos para serem concluídas. Então, não é só dizer vai ser hoje e começa hoje e já termina amanhã. Então temos que ter paciência, mas são essas as informações que temos para agora. Eu vou agora para a propaganda eleitoral gratuita e volto daqui a pouco, serenando, fininho, mas está serenando também aqui em Feira Nova.
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1: também tô ligado na FM 55. Gente, sabe quando uma empresa chega, cresce e começa a gerar emprego? 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Quer ver só? Pelo WhatsApp 55 tem participação de ouvinte.
2: Sou Cristina Alves, sou moradora da cidade de Prepaulo. Tive essa oportunidade de estar trabalhando aqui na Formula Life e também o meu sobrinho, fiquei muito feliz dele estar também tendo essa oportunidade.
1: Para ver isso tudo acontecendo de perto, a gente vai até o município de Nossa Senhora do Socorro. 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
6: Olha só, já são 7h33. Aqui estou de volta para darmos continuidade ao nosso programa Voz da Cidadania, aqui na FM Sertaneja, conquista da região. Agradecendo, claro, a você que participa, que interage e que faz o nosso programa acontecer. Obrigado por sua audiência. Tivemos aí a propaganda eleitoral gratuita, tivemos o nosso apoio cultural e de volta aqui estou para darmos continuidade ao nosso programa e concluir, né, que eu tive que parar o meu comentário com relação ao áudio do nosso amigo Arnaldo do Beiju para a propaganda eleitoral gratuita. E ele falou no assunto, né, de que Lula está prometendo que vai acabar com as bets, né? E as apostas esportivas, as bets, aqui no nosso país, elas foram legalizadas pelo ex-presidente Michel Temer, que sancionou a lei de número 13.756 em 2018, lá no mês de dezembro. E aí, o que Lula fez foi a medida provisória que foi aprovada pelo Congresso Nacional, convertida a lei, né, conhecida como a Lei das Bets, no ano de 2023, também no mês de dezembro, e que é a Lei de 14.790. Tem políticos que conversa e que promete algo que não pode cumprir e que não vai cumprir. Muitas das vezes faz com que seja mangado, que as pessoas fiquem tirando ondas. Por exemplo, aqui no estado de Sergipe, o candidato ao governo do estado, Valmir de Francisquinho, na sua campanha política, ele está dizendo que vai acabar com a Lotese, a lotérica do estado de Sergipe, do Banco do Banese, que a Lotese está sendo responsável por feminicídios aqui no estado de Sergipe. Ele disse isso. Eu acho que ele queria dizer que seria responsável por outras coisas, mas ele disse feminicídio. Quem disse foi ele. E ele usa isso para tentar bater no atual governador Fábio Mitidieri. Só que ele e o aliado Belivaldo, que ele tanto criticou e que hoje estão juntos, é normal da política, ele esqueceu que quem aprovou, quem legalizou a Lotese aqui no estado de Sergipe foi Belivaldo Chagas, quando era governador aqui no estado de Sergipe. Se não me falha a memória, foi em 2018 que foi aprovada a Lotese aqui no estado de Sergipe. Aí fica, Valmir está prometendo que eleito governador de Sergipe vai acabar com a Lotese. Mas ele foi prefeito de Itabaiana por vários anos. E a cidade onde todo o sergipano sabe que existe o maior jogo do bicho. O cartel é centralizado em Itabaiana. Valmir de Francisquinho nunca pensou em acabar. São essas as coisas que os políticos prometem para tentar agradar, para tentar desfazer dos adversários políticos e que acabam falando besteira. Quem aprovou a Lotese aqui em Sergipe foi Belivaldo Chagas, hoje aliado de Valmir de Francisquinho, pai da candidata a vice na chapa dele, que quase não aparece, que quase não é citada por Valmir na sua campanha política. Belivaldo Chagas é o mesmo governador que estava vendendo o Banco do Banese. 40% já estava quase tudo acertado para que o Banese, o Banco do Estado de Sergipe, fosse vendido ao BRB. O governador Fábio Mitidieri, quando assumiu o Estado, desfez desse acordo e o Banco do Banese continua sendo o banco de todos os sergipanos. Essa é a verdade. Essa é a informação que eu trago aqui dentro do programa Voz da Cidadania, na FM Sertaneja, a conquista da região.
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2: Olha só, já são 7 horas 39 minutos. Aqui estou de volta para darmos continuidade ao nosso programa Voz da Cidadania e trazer resultado de pesquisa Quest divulgada pela TV Sergipe aqui no estado de Sergipe. Olha só, a nova pesquisa Quest, encomendada pela TV Globo, aponta o governador Fábio Mitidieri, PSD, na liderança da disputa pelo governo de Sergipe. No cenário estimulado, Fábio aparece com 43% das intenções de voto, seguido por Valmir de Francisquinho, do Republicanos, com 34%. Ricardo Marques, do PL, registra 5%. Dr. Elton, do PSOL, tem 1%, enquanto Tati Cristina, Emanuel Cacho, aparece com 0%. Considerando apenas os votos válidos, sem branco, nulos, e eleitores que não pretendem votar e indeciso, Fábio alcança 52% do percentual suficiente para vencer a eleição ainda no primeiro turno. Valmir aparece com 41% e Ricardo Marques tem 6%. Dr. Elton marca 1% em relação ao levantamento do dia 27 de agosto. Fábio subiu de 40 para 43, Valmir passou de 28 para 34. E aí, eu já vou comentar essa parte aqui, né? O resultado da última pesquisa, divulgada no dia 27 de agosto, para o resultado de hoje. O resultado da pesquisa que foi divulgada ontem. Fábio Mitidieri cresceu 3%, estava com 40%, foi a 43%. Já o Valmir de Francisquinho passou de 28% para 34%. Fábio subiu 6%, Fábio subiu 3% e Valmir subiu 6%. Mostra que o eleitorado de Fábio Mitidieri não tem dúvidas na reeleição. Eles não pensam e não estão em dúvida se vão ou não votar. Estão decididos. Valmir de Francisquinho está fazendo a sua campanha e está tendo aí um crescente. Ricardo Marques continua lá embaixo, caindo a cada dia. E o que vem acontecendo no PL, na direita aqui de Sergipe, liderada por Rodrigo Valadares, Moana, e que tem os candidatos Ricardo Marques, que era para estar sendo destaque e está abandonado, escanteado e no barco furado, tem também o Luizão Donald Trump. A briga deles, a falta de entendimento, de diálogo, tem mostrado que a cada dia que passa, o PL aqui em Sergipe vem numa decrescente. Essa semana, quem foi o da vez a ser esculachado foi o Luizão Donald Trump, por Rodrigo Valadares. E aí, os outros candidatos estão sempre lá embaixo, como sempre estiveram. Mas, como já falei, a pesquisa mostra os votos válidos e Fábio Mitidieri, do PSD, tem 52%, Valmir de Francisquinho tem 41%, Ricardo Marques tem 6%, Dr. Elton, do PSOL, tem 1%. A Quest ouviu 804 eleitores com 16 anos ou mais entre os dias 20 e 23 de setembro. A margem de erro é de 3 pontos percentuais, para mais ou para menos, com nível de confiança de 95%. O levantamento está registrado no TSE, sob os números SE 09343/2026 e BR 01422/2026. aí o resultado da pesquisa Quest para o governo do estado de Sergipe aqui em nosso estado. O governador Fábio Itidieri tem 52% dos votos válidos e já lhe daria a vitória já no primeiro turno. Esse é o resultado da pesquisa para o governo do estado. Outra pesquisa que também foi divulgada pela Quest, encomendada pela TV Globo, a TV Sergipe, mostra o cenário para o Senado aqui em nosso estado. A Quest mostra a disputa pelo Senado em Sergipe e André Moura está na liderança. O levantamento ouviu os mesmos 804 eleitores entre os dias 20 e 23 de setembro. A disputa pelas duas vagas de Sergipe no Senado aparece acirrada entre os principais candidatos. Na nova pesquisa Quest, André Moura, do União Brasil, tem 12% dos votos. Tem 12% das intenções de voto, seguido pelo delegado André Davi, do Republicanos, com 11%. Rogério Carvalho, do PT, e o delegado Alessandro, do MDB, que aparece com 10% cada. Os dados foram divulgados nesta quinta-feira pela TV Sergipe e que foram ouvidos aí os 804 eleitores. A margem de erro é de 3 pontos percentuais para mais ou para menos. O nível de confiança é de 95% e o levantamento ele está registrado no Tribunal Superior Eleitoral aqui de Sergipe. A pesquisa estimulada, os nomes dos dois candidatos são apresentados aos entrevistados, que responderam duas vezes em quem pretende votar, primeiro para uma vaga, depois para a segunda vaga. Na intenção de voto para o Senado, como já falei, André Moura, do União Brasil, tem 12%, o delegado André Davi, do Republicanos, tem 11%, Rogério Carvalho, do PT, tem 10%, o delegado Alessandro, do MDB, tem 10%, Eduardo Amorim, do Republicanos, tem 8%, Rodrigo Valadares, do PL, tem 5%, Edivaldo Nogueira, do PDT, tem 5%, Coronel Rocha, tem 2%, Irã Barbosa, do PSOL, tem 1%, Renatinha, do Democracia Cristã, tem 1%, Branco Nulo, não vai votar, 17%, Indecisos, 12%. Esse é o resultado. Já para a primeira vaga, considerando apenas as respostas para a primeira vaga, André Moura, do União Brasil, aparece com 15%, seguido do delegado André Davi, do Republicanos, com 13%, Rogério Carvalho, do PT, com 13%, e o delegado Alessandro Vieira, com 10%. Eduardo Amorim, 7%, e Rodrigo Valadares, 6%. Edivaldo Nogueira, 4%, Coronel Rocha, 2%, Irã Barbosa, 1%. Já para a segunda vaga, o André Moura também aparece em primeiro, com 9%, seguido do Alessandro Vieira, de 9%, delegado André Davi, 8%, Rogério Carvalho, 8%, Eduardo Amorim, 8%, Edivaldo Nogueira, 3%, Rodrigo Valadares, 3%, Coronel Rocha, 3%, Irã Barbosa, 2%, Renatinha, 2%. Então, tá aí os resultados no geral e no primeiro voto e no segundo voto. André Moura, que tanto para a segunda vaga está à frente com 9%, para no primeiro voto, ele também está à frente com 15%. Esses são os resultados da pesquisa Quest, divulgada pela TV Sergipe ontem, e você fica sabendo também aqui dentro do nosso programa
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2: Até as 8 horas da manhã aqui, deixando você informado de todos os fatos que acontecem no nosso estado e no nosso país. Vamos falar novamente com os nossos ouvintes, nosso amigo Geraldo lá em Carapicuíba. Ele disse: bom dia, meu amigo Mauro Souza, que tenhamos todos uma ótima sexta-feira, um abraço. Valeu, meu amigo. Um abraço para Dona Solange e sua esposa. Obrigado pelo carinho da audiência. E aí ele continuou: Mauro, Flávio Bolsonaro continua mentindo e os bozolinos acreditando. Valeu, obrigado pelo carinho da audiência aqui dentro do nosso programa. Nosso amigo Gilberto está ouvindo nosso programa e diz: olá, bom dia, sextou. Valeu, obrigado pela audiência aqui do nosso programa. Neguinho corintiano vai falar conosco a partir de agora. Já enviou mensagem de áudio para o nosso programa e eu vou reproduzir. Neguinho, bom dia.
3: Sim. Bom dia, meu caro Mauro Souza e todos os ouvintes da FM Sertaneja, não é mesmo, Mauro? 804. Não ligo, mas estou ligado, Mauro. Passando aqui para mandar um grande abraço para o senhor José Ivaldo de Moura. 3 de setembro. Né? A margem de erro. João Celino, Almir Tavares.
4: Para mais, né? Com nível de confiança.
3: E todos os seus ouvintes, Mauro. Demeriano Bispo.
4: O levantamento.
3: Né? E quero dizer, Mauro. Se rodar a cara, Mauro, ele vai perder na cidade dele, viu? Lá em Itabaiana, viu? Quero dizer, viu, Aloysio? Que ele vai perder na cidade de Itabaiana, viu? Sou candidato. Viu? Vai perder lá. Que Luciano Bispo é coisa brava lá dentro, viu?
2: Valeu, Neguinho, obrigado pela sua audiência, pela sua participação aqui no nosso programa. Nosso amigo Gilberto, lá do povoado Trevo em Glória, ele disse: rapaz, para o Senado vai ser duro, a disputa, hein? Gilberto, a disputa está grande, né? Depois desse resultado divulgado ontem, né, pela TV Sergipe, pesquisa Quest, aqui em nosso estado, a disputa está bem acirrada, né? Obrigado a todos que estão acompanhando aqui o nosso programa, né? Que Deus abençoando a todos nós. E esse é o papel do jornalismo, é trazer a verdadeira informação e deixar o ouvinte informado do que fato está acontecendo no nosso estado, na nossa região e no nosso país. Isso o programa Voz da Cidadania tem feito com muito compromisso e com muita responsabilidade, certo? E como eu já falei, a direita aqui em Sergipe está um vaso, de cabeça para baixo. Luizão Donald Trump esteve em Lagarto, final de semana, segunda-feira, e estava discursando, fazendo um agradecimento aos eleitores bolsonaristas que lá estavam, né, pessoas lá da cidade de Lagarto. E no momento em que ele fazia o seu pronunciamento, ele foi cortado por Rodrigo Valadares, e que disse coisas que nem Luizão Donald Trump, na hora, percebeu que estava sendo com ele. Infelizmente, o PL, aqui em Sergipe, tem o nome de Luizão Donald Trump e tem o nome também da Moana Valadares, esses dois nomes disputando vaga para a Câmara Federal. É visível que desde o início da campanha o Rodrigo Valadares é contra, ele não pede voto, ele não menciona o Ricardo Marques, e Ricardo Marques não desistiu da candidatura, eu não sei porquê, mas ele deixou bem claro que o PL em Sergipe tinha uma prioridade. Era ele, o Rodrigo Valadares. Os outros, tanto faz como tanto fez. Ele deixou claro. Quem acompanhou a fala dele, e eu trouxe neste programa, ouviu quando ele falou. Infelizmente. Tem outros candidatos a deputado estadual, ao Senado, né, que tem o Rodrigo Valadares e Coronel Rocha, esses dois estão na disputa pelo Senado, mas precisa uma organização do partido do PL aqui no estado de Sergipe. E, infelizmente, por ironia do destino, colocaram o PL na mão de Rodrigo Valadares, uma pessoa que não é líder de nada, não tem liderança, tem arrogância e que, após as eleições, se não aparecer alguém para tomar conta deste partido, a coisa fica pior. Pode ter certeza. Lamentavelmente, mas essa é a situação do PL aqui no estado de Sergipe. Às vezes, as pessoas passam por mim na rua e me olham com um olhar feio. E aí, como a gente conhece as pessoas, sabe quem é quem? Mas é porque a verdade, ela tem que ser dita. Eu não vou estar aqui mentindo, colocando mentiras na mente de quem está ouvindo o programa. Eu vou estar falando verdades, por mais que tem pessoas que não querem ouvir a verdade, não gostam de ouvir a verdade, e que por mais que você fale a verdade, preferem acreditar nas mentiras, mas o meu papel, a minha função de jornalista, âncora do Voz da Cidadania, é falar a verdade para você que está do outro lado ouvindo. Isso. Eu tenho feito com muita, mas muita responsabilidade. Tem pessoas que não sabem diferenciar uma coisa da outra. Aí fica se iludindo, se enganando e sendo enganado. Quando alguém fala a verdade, aí acha ruim. 7:55. Abraçando José Ivaldo de Moura, lá na Malhada do Pau Ferro, a sua esposa Dona Tininha, a minha amiga Ninha de Quidorá, Edivânia Aragão, Maria Cláudia, Simone, Zé de Solteiro, minha amiga Tânia, o garoto Wellington. Abraço também Cie, João Vitor, toda essa turma boa aí na Malhada do Pau Ferro ouvindo nosso programa. Obrigado pelo carinho da audiência de vocês aqui na nossa programação. Mas vamos lá, vamos trazer aqui uma outra informação para vocês que acompanham aqui o nosso programa Voz da Cidadania na FM Sertaneja, a conquista da região. Olha só, menino de 3 anos morre atropelado. Um menino de 3 anos morreu atropelado por um micro-ônibus lá na cidade de Indiaroba. Uma criança de 3 anos de idade morreu após ser atropelada por um micro-ônibus escolar do município de Indiaroba. O acidente ocorreu na tarde da última quarta-feira, dia 23. O menino foi identificado como Alif Nascimento Oliveira. E de acordo com a Secretaria de Estado da Segurança Pública, a SSP, as equipes da Polícia Militar foram acionadas para atender a ocorrência. Segundo os relatos, a criança foi vítima de um acidente envolvendo um veículo e não resistiu aos ferimentos. O Serviço de Atendimento Móvel de Urgência, SAMU, também esteve no local e constatou o óbito da vítima. A Polícia Científica, o Instituto Médico Legal, IML, foram acionados para os procedimentos periciais e de remoção do corpo. Ainda conforme a SSP, o condutor do veículo foi submetido ao teste do etilômetro, que apresentou resultado negativo para a ingestão de bebida alcoólica. A ocorrência foi registrada e encaminhada à delegacia de Indiaroba, que realizará a apuração da circunstância do acidente. Em nota, a Prefeitura de Indiaroba manifestou profundo pesar pelo falecimento do menino, que era um aluno da Rede Municipal de Ensino de Indiaroba, na Escola Tobias Barreto. Neste momento de profunda dor e despedida, nos solidarizamos com os seus familiares, amigos, colegas, professores e toda a comunidade escolar, desejando força, conforto e serenidade para enfrentar esta perda irreparável, expressou aí a gestão municipal lá da cidade de Indiaroba. Infelizmente, uma tragédia. Uma criança de apenas 3 anos indo ou retornando da escola, aconteceu essa fatalidade. Não é fácil para a família que perdeu a criança. Não é fácil para o motorista que estava conduzindo esse micro-ônibus. E é aquela coisa. Hoje, em todas as cidades, existem os cuidadores, né, que descem, tomam conta das crianças ali dentro do ônibus, que ajudam a descer, que ajudam a subir. E é um ditado certo: criança cega. Eu não sei a logística como é que foi que aconteceu esse atropelamento, mas infelizmente era uma criança de 3 anos, pequeno, motorista lá dentro do ônibus dirigindo, pode não ter visto e ter atropelado, ou dando uma ré, ou seguindo a direção para frente, lamentavelmente. Mas olha só, já são 8 horas, mas eu tenho aqui, né, a mensagem da minha amiga Terezinha Souza, que diz: não chores quando eu morrer, pois jamais vou te ouvir. Não me peça desculpas, pois já não posso perdoar. Não me ofereça flores, pois não posso agradecer. Mesmo que grites lá fora, o teu choro não vou ouvir. Ame hoje, faça hoje, porque amanhã pode ser tarde demais. Bom dia, minha amiga Terezinha Souza, para você, para sua família, que Deus continue nos abençoando e que possamos fazer aqui na terra o que agrade, o que faça o bem ao próximo, porque quando você recebe algo em vida é muito bom. Eu costumo abraçar as pessoas, porque depois que morrer você não abraça mais. Às vezes eu gosto de fazer ligação, enviar algumas mensagens, porque nós estamos aqui agora, mais tarde ou amanhã, não sabemos. O agora é uma permissão de Deus, o amanhã a Ele pertence. O ontem já é passado. O que você fez ontem, de bem, de bom ou de ruim, já está no seu passado. Mas agora, se você pode, faça o bem, ajude o próximo. Um abraço para a Dona Rosa, a mãe da minha amiga Lucy, ouvindo o nosso programa. Obrigado pelo carinho da audiência. Que Deus abençoe a senhora, que Deus abençoe sua família. Um ótimo final de semana a todos. Eu retorno segunda-feira para mais um Voz da Cidadania, aqui na FM Sertaneja, a conquista da região. E agradeço a Deus e a vocês, ouvintes, sintonizado na frequência 104.9, sintonizado através dos rádios NET, do aplicativo da FM Sertaneja, em Feira Nova, na nossa região, no nosso estado e no nosso país. Obrigado, um ótimo final de semana e até segunda-feira, 6 da manhã, em mais um Voz da Cidadania, sob a direção de Valmir Andrade, produção e apresentação de Mauro Souza. Eu finalizo aqui o nosso programa Voz da Cidadania de hoje, sexta-feira, 25 de setembro de 2026. Porque Deus capacita os escolhidos. Bom dia.
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0: Espírito desce como fogo. Santo Espírito,
1: diga!
0: Incendeia, incendeia.
1: Vamos queimar por ele, vamos queimar por ele.

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E o amor dele é incondicional. Eu não sei qual é a referência de amor que você tem na sua vida. Eu não sei quantas pessoas passaram na sua história e fizeram fazer você entender errado o significado da palavra amor. Talvez teve alguém que disse que te amava e te traiu. Talvez teve alguém que disse que te amava e te rejeitou e te abandonou. Jesus, não. Coloca a mão no seu coração, porque eu tenho uma palavra de Deus para você. Jesus nunca vai deixar de te amar. Dele nunca vai faltar amor, porque Ele não tem amor para te dar. Ele é o próprio amor. A Bíblia diz que antes que nós o amássemos, foi Ele que nos amou. Fala para quem está do seu lado assim: você estava nem aí para Jesus e Jesus já era apaixonado por você. Não fomos nós quem o escolhemos, foi Ele quem nos escolheu. E Ele não esperou a gente mudar de vida. Ele não esperou você ficar rico. Ele não esperou você fazer a bariátrica. Ele não esperou você ficar maquiada para te elogiar. Ele não esperou você deixar de ser cachaceiro. Não. Ele simplesmente te amou. Em nome de Jesus, fala para quem está do seu lado, fala assim: você é amado. Aceita que dói menos. Você é amada, fala: aceita. Para de mendigar amor dos outros. Para de ir para a internet, hashtag, se sentindo abandonado, se sentindo sozinho. Para com isso. Foi o Criador do mundo que te amou. Foi o Criador do mundo que te escolheu.

Deus está quase presente aqui nessa noite. Só quem está sentindo essa unção, só quem está sentindo essa unção, começa a glorificar, começa a glorificar o homem das mãos furadas. Ele está caminhando por aí. Quem está sentindo ele? Quem está sentindo ele? Só quem está sentindo, dá um brado de vitória. Oh, glória a Deus. Quero convidar os adoradores para cantar comigo.

0: rei Jesus, aplauda mais forte. Oh, glória a Deus. Oh, glória a Deus. O Deus dos deuses, ele já se faz presente aqui nessa noite. Só quem está sentindo ele, só quem está sentindo ele.
1: Abre os nossos olhos espirituais, Senhor, nessa noite. Nós queremos ver a tua face. Nós queremos ver a tua glória.

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0: próximo altar.
1: As grades que prendiam Paulo e Silas foram ao chão através do louvor. E hoje, pela fé, através deste louvor, todas as grades e algemas que te prendem cairão ao chão em nome de Jesus. Glória a Deus.

Sabe aquelas paixões de adolescente? A gente fica tremendo, perde a fome e parece que o estômago tá cheio de borboletas. Sem querer nada em troca, é esse amor que Deus quer de nós.

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Não tem jeito, meu compadre. Vambora. Ela vacilou comigo, nós estamos aí.

0: Coração partido!
1: Eu acho que você tem que mandar aquela mensagem. Mas manda o que tá no seu coração. Porque se fosse eu,

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1: Boa noite, Uberlândia! Faz barulho aí, Uberlândia, que eu quero ouvir! Que coisa linda, galera!

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3: 11 horas e 30 minutos.

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Cadê o grito dos apaixonados do moído do original? Sentiu? É vibe.

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vocês, Rebeca Mariano. Ela tá muito pentecostal, não tá, gente? Conta essa história, filho.

0: O Senhor é a minha força, Ele fará os meus pés como os das corças e me fará andar em lugares altos. Abacuque 3,19. Essa declaração foi feita pelo profeta Abacuque. Nesse período, ele estava vivendo talvez o pior momento de sua vida. Mas ainda assim, ele decidiu glorificar a Deus, porque além dele ser a sua força, esse versículo nos mostra que o Senhor fazia ele andar em lugares altos, com os pés firmes. Então você consegue enxergar a importância desse versículo? Acima de tudo, ele diz que Deus lhe dá condições de enfrentar suas preocupações, seus problemas e suas ansiedades com a certeza dos melhores resultados. Ou seja, Deus está acima de toda circunstância contrária. Ele supre todas as nossas necessidades. Andar em lugares altos é mudar a maneira de ver a vida. É estar em um lugar seguro. É estar em posição de vantagem contra os inimigos. É viver com a certeza de que Deus tem um cuidado muito especial por nós. Por isso, olhe para o alto, pois é de lá que vem a sua ajuda. É de Deus que vem o nosso auxílio. E não há o que temer. Ele é a nossa força. Ele nos faz andar com passos firmes acima das circunstâncias. Ele é a nossa força. E isso é maravilhoso. Ele nos faz andar por cima das águas. Ele nos faz andar em lugares altos. E você sabe que quando avistamos os problemas de cima, a visão é muito mais ampla. Então, confie em Deus. Confie em Deus que você vai andar acima das tempestades. E para você guardar no coração nessa sexta-feira, olhar para outras direções que não seja o alto é pura perda de tempo.
1: Pois é, é o programa Papo Sadio que está no ar. E hoje é sexta-feira, dia 25 de setembro de 2026. Temperatura aqui em Feira Nova, termômetro marca 26 graus. Bom dia, Marcelo. Bom dia, missionária.
0: Bom dia, pastor Gilvan. Bom dia, advogado Marcelo. Não deixa de ser missionário. Amém. Também, porque todos nós somos missionários, né?
1: É verdade.
0: E bom dia a você aí que já fez sua feira, você que já almoçou, você que está preparando o seu almoço. Deus lhe dê um final de semana abençoado.
1: Pois é, nós vamos ouvir uma página musical, lembrando aí que daqui a pouquinho, ao meio-dia a gente para e volta às 12h25, meio-dia e 25 a gente volta, devido à propaganda eleitoral gratuita aqui na FM Sertaneja, tá certo? Seu programa Papo Sadio, segunda, quarta, sexta, às 10 para meio-dia, sábado às 8 da manhã.
0: Vamos já, vamos juntos, vamos sempre.
1: Pois é, e eu quero já aproveitar também que sábado, convidar os ouvintes, né? Sábado é o culto da comunhão, às 7 horas, ali no Centro de Criatividade Evangélico Casa de Deus. E todos são convidados, católicos, espíritas, vocês que não professam nenhuma religião. Você é evangélico também, é convidado a estar conosco, participando dessa comunhão de fé, comunhão de fé entre aqueles que creem na palavra de Deus, mas entre todos que querem um pouco refletir naquilo que está escrito na Bíblia, tá certo? Então, vá lá, você que tem um problema, você que quer oração, você que quer ver a sua vida transformada, você que quer libertação também, nós vamos estar orando por você, tá certo? Então, sábado às 7 da noite, ali na Praça Gerino Joaquim dos Santos. E sábado às 10h30, às 10h30 e domingo também às 10h30, 26 e 27, o curso de música ali no Centro de Criatividade Evangélico, mesmo local do culto da comunhão. E sábado e domingo esse, com o professor de música, você que quer aprender violão e teclado, tá certo? Então, qualquer coisa, liga pra gente, 999-11-3710. E essa semana tem sorteio, 3 sorteios. Você liga também para o 998-07-5408.

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26: Em movimento. Hoje a gente vai mostrar as ações de Fábio para atrair novos negócios, fortalecer quem já empreende e abrir mais oportunidades para os sergipanos. Tem muita coisa boa acontecendo por aí. Bora conferir? A FM 55 tá no ar.
27: Está no ar.
28: Fala, Dudu. Eu sou Carol, daqui de Itabaiana. E o 55 tá na área.
26: Eu também tô ligado na FM 55. Gente, sabe quando uma empresa chega, cresce e começa a gerar emprego? Tem política pública por trás disso, hein? 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Já são mais de 116 empresas beneficiadas, com previsão de mais de 2 bilhões de reais em investimentos e quase 6 mil empregos diretos. Quer ver só? Pelo WhatsApp 55 tem participação de ouvinte.
29: Sou Cristina Alves, sou moradora da cidade de Prepaulo. Tive essa oportunidade de estar trabalhando aqui na Formulife. E também o meu sobrinho, fiquei muito feliz dele estar também tendo essa oportunidade.
26: E para ver isso tudo acontecendo de perto, a gente vai até o município de Nossa Senhora do Socorro. 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
26: Obrigado, Alana. Olha, quando a gente fala em novos investimentos, tem um potencial enorme vindo do mar. 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
0: É isso, uma coisa puxa a outra. Mais produção pode significar mais fornecedores, mais serviços e mais gente trabalhando nessa cadeia. E já que a gente está falando de investimento, vamos investir agora em, sabe o quê? Em música, na FM 55. Fábio Bota.

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3: Muito bem, estamos de volta aqui com o programa Papo Sadio às 12h25. Programa Papo Sadio, tratando o corpo, a alma e o espírito, sempre, sempre comunicando vida aqui na FM Sertaneja 104.9. 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É, nós vamos de música, daqui a pouco a gente volta com o quadro Uma Palavra para Você. Já tem gente que ligou, já tem gente que mandou áudio, então daqui a pouco a gente passa, tá certo? Jesus abençoe a todos os nossos queridos ouvintes aqui do programa Papo Sadio.

0: Bom dia, pastor João. Bom dia, missionária. Gostaria de ouvir um louvor com Damares e oferecimento para meus filhos e uma palavra. Deus abençoe vocês.
1: Amém, Teté. Olha o louvor bonito aí, ó.

0: E agora nós vamos para o informativo Papo Sadio de hoje, às 12h31.
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2: Tem uma posição política tão definida, mas muitas vezes conhece tão pouco sobre a economia, impostos, inflação e funcionamento do Estado.
3: Porque os jovens sofrem uma verdadeira doutrinação. Hoje em dia, desde a infância, quando chegam na escola, eles são doutrinados. O aluno hoje não é mais estudante, não. Ele é treinado para ser militante. E o posicionamento deles é fruto dessa hegemonia. Não tem diálogo, não tem dialética de opiniões. É sempre um pensamento de uma vertente política específica e eles são adestrados para aquilo. Muitos, quando começam a investigar, se aprofundam, inclusive mudam, né, de posicionamento.
2: Sim.
3: Então, infelizmente, o sistema é feito para isso.
2: Ou seja, muitas vezes o jovem, né, ele está sendo vítima de um plano. Ele está dentro de um sistema e ele está só recebendo aquilo, e a cabeça do jovem formada naquela opinião para pensar daquele jeito e jamais, né, cogitar de pensar no contraditório. E às vezes é importante você ver esse lado, você entender que existe uma outra forma de pensar e ver quais são, comparar os dois lados, né?
3: Eu diria que o problema é ainda maior, né? Mais do que jovem, é desde a infância mesmo.
2: Sim.
3: Hoje tem umas disciplinas de gestão socioemocional, já ouviu falar disso aí? Você pega uma criança, bota na escola e quem vai fazer a gestão emocional da criança é um professor educado pela cartilha freirista de Paulo Freire. Criança da mais tenra idade. Então, uhum, isso tem afetado brutalmente a capacidade das crianças de pensarem. Inclusive, o livro anterior, lancei dois livros recentemente, o anterior está, inclusive, no primeiro lugar na categoria dele lá na Amazon, do Brasil, né? Eu falo da manipulação da linguagem para você controlar o pensamento das pessoas.
2: Isso é muito importante.
3: É, rapaz. Então, assim, os pais hoje deixam que os filhos falem de maneira que eles não gostariam que eles pensassem.
2: Uhum.
3: Sem levar em consideração que da forma que você fala, você pensa. E da forma que você pensa, você age.
2: Uhum.
3: Então, eles abrem mão ali da autonomia linguística, como se estivesse abrindo mão da autonomia de pensamento.
2: Verdade.
3: É, desde a infância. Então, na prática é o quê? Se você ensina para o seu filho que casamento é entre homem e mulher, você não pode deixar que ele fale de forma diversa, porque se ele falar de forma diversa, ele acabará pensando da forma que ele está falando.
2: Sim.
3: Então, assim, cada um pode ter o seu pensamento, mas você, cabe a você o papel de você educar o seu filho naquele tipo de visão do mundo. Os filhos são herança do Senhor, né?
2: Sim, Salmo uma grande responsabilidade.
3: Salmo 127:3, não é isso? Os filhos são herança do Senhor.
2: É, precisa ensinar.
3: Educar, que, né?
2: É, a educação não pode ser dada para o Estado, né?
3: A pior instituição do mundo para educar chama escola. É a pior.
2: Olha isso.
3: Pior.
2: Olha isso.
3: É, ela, quando muito, serve para ensinar, né? Português, matemática. Se via antes, que hoje em dia nem está ensinando. Nós inventamos a impressionante instituição que chamamos escola, que não está servindo mais para ensinar a ler, escrever, nem a fazer conta.
2: Ensina o que, então?
3: A militância.
2: É.
3: Ensina a militância. Tenta formar o caráter com um viés contrário, muitas vezes, ao que o pai quer e a mãe quer.
2: É, e por isso que muito pai, muita mãe tem surpresa quando um filho vai para a escola e volta com a cabeça diferente.
3: Pois é.
2: Filho de crente aí, de repente, começa com umas ideias contrárias àquilo que o pai sempre disse, a mãe sempre disse, até o que a palavra de Deus diz. Aí você fala, o que eu errei? Onde eu errei? É, então a gente vê isso acontecer muito.
3: É. E os pais também estão fazendo, sabe o quê? Estão caindo em algumas pegadinhas, falácias, como, por exemplo, a do tempo integral, né?
2: Pois é.
3: Você coloca a criança o dia todo, você quer se livrar da criança de manhã só para ver no final do dia e aquela criança ali é doutrinada o dia todo, a vida toda.
2: Passa mais tempo na escola com professores do que com o próprio pai, com a própria mãe.
3: Teve família aí que descobriu, os pais descobriu que tinha um filho na pandemia, né? Que teve que conviver com isso e não conseguiram.
2: Verdade.
3: Não conseguiram.
2: Verdade.
3: A quantidade de gente que foi comprar, alugar casa, essas coisas para sair de apartamento foi enorme.
2: Quando o governo promete benefícios e mais gastos públicos, o jovem entende de onde vem esse dinheiro, né? E quem no final vai pagar essa conta?
3: Pois é. O princípio que existe é o que não há almoço grátis. Então, quando o governo dá algum benefício, alguém está pagando por aquilo. E muitas vezes os benefícios são dados por critérios que não são razoáveis.
2: Uhum.
3: Então você tem essas cotas raciais, por exemplo, do meu ponto de vista, são as verdadeiras absurdidades. No máximo, uma cota por questão social, no máximo, tem que se discutir isso. Sabe o que fazem essas cotas aí? Fazem com que as pessoas deixem de entender que a vida é dura, né? E passam a querer serem credoras do Estado quando o Estado não pode atender aquilo que promete.
2: Sim.
3: É um problema muito grave isso aí, viu?
2: Prometer, todo mundo promete.
3: É, né? Todo mundo promete. É.
2: Agora, cumprir com a promessa...
3: É, não tem como, né? Assim, o que eu quero dizer é que você tem pessoas, por exemplo, que se acham credoras do Estado e psicologicamente não entendem que a vida é dura. Porque a vida é dura para todo mundo, vai, não. Então, é uma coisa até que você tem que ensinar para os seus filhos. Olha, meu filho, a vida é dura e você tem que se preparar.
0: É, falando aí da escola, né? A respeito da escola. E ele termina, o pastor Tasso Licurgo. Pastor Tasso Licurgo aí comentando a respeito da escola, né? Ele termina falando que a vida é dura e todos enfrentam a dureza da vida. Então não tem como correr disso, né? A vida, eu digo que é um desafio também. Agora, sobre a doutrinação na escola, missionário. A escola, muitas vezes, está sendo doutrinando. Ao invés de estar ensinando, está doutrinando, né? E é o fato, por exemplo, da escola que atende integralmente, que tem aula integral, ou seja, durante todo o dia, né? Então isso é um perigo, porque cadê? E os pais ficam aonde? Como é que os pais vão educar, né? Porque tem a parcela da educação. A escola não educa, a escola ensina. Mas e a parcela da educação? Porque os filhos já vão chegar cansados, os pais também. Cadê o momento de educar as crianças? Cadê o momento de eles observarem também o comportamento dos pais e aprenderem na prática?
4: Pois é, saudade da escola de antigamente, né?
0: De antigamente.
4: Onde as pessoas não precisavam estudar o dia todo, né? Onde as pessoas estudavam de verdade, tinham interesse, se formavam de forma qualificada, né? Não que hoje não exista isso, mas existe sim os bons profissionais, profissionais competentes, profissionais que estudaram mesmo, né? Que suaram a camisa, como se diz.
0: Talvez 50% só.
4: Mas há muitos também incompetentes, né?
0: Sim.
4: E antigamente a gente via isso numa escala bem menor.
0: Com certeza.
4: Muito menor, né? Quem estudava, estudava mesmo para valer, para se formar e saber.
0: Como a gente disse, queimava as pestanas, né?
4: Não tinha computador do lado, não, para atender o paciente, não.
0: O Google, né?
4: Nem tinha Google, nem tinha essa tecnologia que se tem hoje. O médico sentava ali, você era atendido, ele passava a medicação, e se não melhorava, volta aqui. Na maioria dos casos, todo mundo melhorava, né? E quando não melhorava, voltava, e se tinha resultado. Hoje tem muitos profissionais de saúde que você vai uma vez, duas vezes, três vezes, não tem resultado, você às vezes passa para outro.
0: A gente fala profissional de saúde, mas todas as profissões, né? Todas as profissões hoje, assim, de um modo geral analisando, estão prejudicadas.
4: Sim.
0: Né? Então a escola está ensinando a militância. E aí é o risco para aquele que está aprendendo, né? Se é que está aprendendo, né? Pois é, mas 12h40, missionário. Vamos para o quadro Uma Palavra para Você. Aí Teté pediu uma palavra e também Manuel, né?
4: Pronto, vai a primeira palavra para minha amiga Teté. Teté, né?
1: Uma palavra para você.
4: Tá lá em 1 Coríntios 15:57, Teté. Mas graças a Deus que nos dá a vitória por nosso Senhor Jesus Cristo, né? Essa porção é para você hoje nessa sexta-feira. Abraço aí para você. Espero que os seus problemas aí sejam resolvidos, né? Porque maior que Deus ninguém. E se você pedir a Ele, vai fazer. mas graças a Deus que nos dá a vitória por nosso Senhor Jesus Cristo. Ele é o nosso mediador, Senhor e Rei, como a palavra ensina, né? Único e suficiente mediador, intercessor, né? Então, indo a Ele, nós temos resultados. 1 Coríntios 15:57. Essa outra palavra vai para nosso amigo Manuel Menezes. Manuel Menezes?
0: É Manuel Menezes. Eu não sei se ele mora aqui, se ele puder até dizer aonde mora, mas está participando do programa.
4: Mesmo,
0: ele,
4: né,
0: mandou, é o número final 8099.
4: Pronto. E a porção dele vai estar lá no livro de Eclesiastes, no capítulo 3. No verso 1, que diz assim: tudo tem o seu tempo determinado, e há tempo para todo propósito debaixo do céu, né? Então Deus é um Deus organizado, né? Ele é um Deus decente, ele é um Deus que trabalha alinhado, né? Então ele faz tudo certinho. O homem é que bagunça tudo muitas vezes, o homem, eu falo, o ser humano, né, é que bagunça a ordem das coisas, mas Deus faz tudo sempre muito certo. É, e tudo tem o seu tempo para acontecer. Então, se há algum propósito aí seu que ainda não foi realizado, né, confie que Deus tem um tempo determinado. Se está dentro da vontade dele, ele fará.
0: E até porque o que ele promete, ele cumpre, né? Nós temos um Deus que promete, cumpre. Ele não falha nem nas suas promessas, muito menos, aliás, né, nas suas promessas. Nós vamos em música e a gente volta já já. Pode continuar ligando e Deus tem uma palavra para você, além de você participar do sorteio dos três brindes.

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Mas você que ligar hoje vai estar participando do quadro Uma Palavra para Você, e a missionária vai trazer um texto bíblico aqui, uma mensagem de Deus para o seu coração, tá certo? Então é só ligar e participar, 998075408 e 99911-3710. Vamos ouvir mais uma música e daqui a pouco notícias interessantes. Vamos ouvir a notícia interessante daqui a pouco para o programa de hoje.

0: E agora nós vamos para notícias interessantes. Notícia interessante de hoje às 12h52.
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2: O que eu vou te falar aqui agora, você vai precisar discernir espiritualmente. O sistema deste mundo em trevas, pouco a pouco, está retirando o poder dos agricultores de cultivar os alimentos. E poucas pessoas estão falando sobre isso. Desde o princípio, Deus deu ao homem uma ordem clara. E essa ordem está lá em Gênesis capítulo 2, verso de número 15, que diz assim: assim, o Senhor Iavé tomou o homem e o colocou no jardim do Éden para zelar por ele e nele fazer suas plantações. E após a queda, em Gênesis 3, Deus dá outra ordem para o homem, que diz assim no verso 19: com o suor do teu rosto comerás o teu pão, até que voltes ao solo, pois da terra foste formado, porque tu és pó e ao pó retornarás. O poder de cultivar a comida é um direito espiritual e uma responsabilidade dada por Deus aos seres humanos. Aí vem o sistema deste mundo tenebroso criando sementes híbridas patenteadas que não se reproduzem direito para que você consuma, que inclusive já está circulando no mercado há muito tempo, frutas e verduras sem sementes. Uau, meu Deus, é uma inovação. Nossa, isso facilita muito a vida. Será mesmo? Essas frutas sem semente é para tirar a autonomia de você plantá-la novamente e assim você continua sendo refém do sistema deste mundo. Um alimento que não tem semente não pode criar vida no solo. Isso é uma agressão direta à criação. A terra está gemendo em dores de parto. Acordem! O objetivo final não é trazer praticidade para aquelas pessoas que não gostam de sementes. É quebrar o elo entre o homem e a terra, o solo da onde o homem foi formado. Porque aqueles que querem controlar os alimentos, na verdade, querem controlar você. Eu não sei se você sabe, mas existe um cofre do fim do mundo. É um banco de sementes. E a narrativa deles é para proteger a natureza, catástrofe em nível global. Então aquelas sementes estarão protegidas, mas é mentira. Aquelas sementes não é para você. Eles guardam milhares de amostras de semente dentro de um bunker, dentro de uma caverna. Deus disse pro homem: planta, guarda, cultiva. E vem o sistema e implanta um alimento sem semente, tirando do homem o poder de cultivar, para te manter aqui, ó, nas mãos deles. Ô, irmãos, estamos no fim dos tempos e quem controla as sementes e a comida vai controlar sua sobrevivência. Precisamos parar de compactuar com esse sistema diabólico. Quem tem ouvidos, ouça o que o Espírito diz às igrejas. Shalom.
0: É, temos que parar de compactuar, ela termina dizendo, né? Com esse sistema diabólico. Então, quando a gente adquire aí a posição dela e eu aqui também entendo assim, quando você adquire o
3: fruto... É uma questão de
0: fruto,
3: opinião, né?
0: É, sem a semente, você está compactuando com o sistema.
3: Até porque, quem é o criador da semente?
0: Deus, né?
3: Deus, né? O homem planta, mas quem deu a semente foi Deus. Então, assim, na verdade, é uma coisa, é um alimento que é cômodo, né? Por exemplo, você compra ameixa sem caroço. Você não precisa tirar aquele carocinho, dá menos trabalho, né? Você já come ela direto. A uva sem caroço, sem semente, né?
0: Diz que já tem melancia sem caroço.
3: A tendência se já tem a ameixa, se já tem a uva, se já tem...
0: O limão.
3: O limão, né? A tendência é que outros alimentos, outras frutas, né? Venham...
0: O missionário, falar em limão, a gente já tá quase sem achar o limão daquele consumidor.
3: Sim, justamente.
0: A aqui em Feira Nova, dificilmente a gente acha na feira o outro limão com semente.
3: É.
0: Porque eu procuro com semente, isso, né? Uva com semente, limão com semente. Mas
3: tem que
0: aí...
3: comer tudo que é criação de Deus, não criação do homem. Né? Porque criação do homem é sem semente, mas a criação de Deus foi com semente.
0: E Deus faz tudo certo.
3: Tudo certo. Pois é, e já tá difícil mesmo. Antes a gente só conseguia limão, a gente não via limão transgênico. A gente não via, a gente comprava aquele limãozinho cheio de sementes, né? Que às vezes tinha uns que tinham tantas que dava trabalho de tirar. Mas hoje você vê justamente o oposto. É muito mais fácil você comprar o limão sem caroço do que o limão com caroço.
0: É, então vai tirando a autonomia da gente, aliás, do que planta, né? Por causa dessas sementes híbridas. Então fica aí para o pessoal pensar, né? Eu dou preferência, principalmente eu vejo o pessoal comprar muito semente, uva sem semente, né? Uva sem semente.
3: É justamente porque dá menos trabalho. Nós vivemos numa sociedade que o prático e o descartável está em alta.
0: É acomodada, né? Uma sociedade acomodada.
3: Tem que correr contra o tempo. Então, tudo que tome menos o seu tempo é bem-vindo, né? E uma dessas coisas são, por exemplo, os alimentos sem sementes. Dá menos trabalho, até para consumir.
0: Pois é. Mas percebe aí o pessoal, assim, passando para o pessoal a percepção aí de que Deus fez tudo certo, né? Então, quando Deus fez com semente, né? Deus permitiu que a fruta viesse com semente, é porque ele tinha um propósito. O propósito aí, primeiro, de cultivar, o homem cultivar, né? E agora, como é que vai ser sem semente? Fica essa pergunta no ar, né? Mas vamos para frente que atrás vem gente. Quem quiser segue o sistema, quem quiser segue a palavra de Deus. Vamos ouvir mais uma música. Tem música aí, Marcelo? Não. Às 12h59 já, só falta um minutinho para a gente concluir o programa. Agora. Coloque aí a vinheta do curso de música, por favor, Marcelo, então.
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0: Pois é, o curso de música, então, nos dias 26 e 27, esse mês, né? Esse mês foram duas vezes. Curso de música, dias 26 e 27, às 10h30, ali no Centro de Criatividade Evangélico, próximo à creche nova, né? E ali na Praça Gerino Joaquim dos Santos. Missionária, vamos chegando às 13 horas, já em ponto. Programa Papo Sadio. Amanhã está de volta às 8 horas, tá certo? Então, pode ligar e participar amanhã, inclusive. E aí você participa do sorteio. Amanhã a gente faz o sorteio, se Deus quiser. Até lá. Até a próxima, então. Se Deus quiser, com o programa Papo
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4: 13 horas e 7 minutos.

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4: 14 horas e 3 minutos.

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5: 14 horas e 38 minutos.

0: Isso aí, malandro.
1: Vada faca. Valeu. Oh, que bonito, hein?

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em um capítulo só. Uma da ovelha que se perdeu porque estava fora de casa. A outra do filho que se perdeu depois que saiu de casa. E a outra da dracma que se perdeu dentro de casa. É com esses três tipos de pessoas que Deus quer falar neste momento. Tudo que eu queria

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1: 16 horas e 17 minutos.
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2: As grades que prendiam Paulo e Silas foram ao chão através do louvor. E hoje, pela fé, através deste louvor, todas as grades e algemas que te prendem cairão ao chão em nome de Jesus. Glória a Deus.

mesmo Deus de ontem, é o Deus de hoje.

Sabe aquelas paixões de adolescente? A gente fica tremendo, perde a fome e parece que o estômago tá cheio de borboletas. Sem querer nada em troca, é esse amor que Deus quer de nós.

0: 17 horas e 8 minutos.
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6: 17 horas e 14 minutos.

Monsieur Dutin.

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0: Que coisa bonita, meu Deus.
1: Aleluia.
0: Como é que você está, linda?
1: Muito bem, Raul.
0: Gabriela Rocha, maravilha. Você começou comigo e estava com 13.
1: 11 anos, Raul.
0: 11 anos. E agora?
1: 16.
0: 16, olha que alegria.
1: Chorei.
0: Puxa,
1: chorei. Raul,
0: oi.
1: Tenho certeza que esse ano
0: cada
1: vai ser...
0: Cada vez mais linda, hein?
1: Raul, obrigada.
0: Puxa vida, linda, maravilhosa.
1: Raul, eu creio que esse ano é um ano de vitória. Para todos nós, eu tenho aprendido algo com Deus. Cada dia, no nosso dia a dia, nós enfrentamos gigantes. Seja na nossa área espiritual, na nossa área financeira, na nossa área sentimental também. É como Davi e Golias, Raul. Davi podia ser o menor... Aquele menino, acho que eu tenho certeza que todo mundo olhava e falava, imagina, é Golias, ele é muito grande. Mas Golias podia ser bem maior que Davi, mas não era maior que o Deus que habitava em Davi. E eu tenho certeza, Raul, que os nossos gigantes, os nossos impossíveis, pode ser maior do que nós. Pode ser maior do que as nossas limitações, mas o nosso Deus é grande. Há uma música que diz assim,

0: gostar de ver que nosso Deus é grande, eu tenho certeza disso. Né?
1: Diante de tanto talento, eu me calo.
0: Imagina, Raul. Raul, deixar mais uma vez o meu site aqui para vocês. www.gabrielarocha.com.br
1: www.gabrielarocha.com.br BR, tá certo. Gabriel, você também pode. Olha aí, www.sbt.com.br. Você poderá ganhar um CD agora da Gabriela também.
2: Todo o Brasil.
1: Você já fez o banquinho?
0: Raul, eu fiz o banquinho em 2007, junto com o Jovens Talentos da minha época. Passei muito mico. Espero
1: e agora,
0: que
1: eu já tá
0: frente. Você ganhou?
3: Já passou.
0: Não ganhei, mas eu fiquei entre os terceiros.
4: Mas fique tranquila, que hoje todo mundo tá olha, ganhando aqui. Todo mundo é mais que é vencedor. Estamos no lucro, nós vamos dividir, né, pastor?
0: Já tem experiência, hein?
3: Misericórdia.
1: Parabéns. Gabriela Rocha. Agora não vai ser.

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4: 18 horas e 8 minutos.

0: 18 horas e 21 minutos.
1: Vocês conhecem essa aqui, ó?
2: Alô, minha Fortaleza!
1: Talita Mel!
2: Chão de avião! É.
3: Talita Mel!
1: Chão! Essa dói, essa dói!

aqui conquistando de muita gente.

0: Muito obrigado.
1: Safadão, Revaqueiro e o time da formada.
2: O time formou aqui, olha.

0: limpa a cara de cansado, hein?
1: Paredão e vaquejada.
0: É, é bom.
2: Joga a mão pra cima e quem tá feliz.
3: Que pancada, meu patrão.
1: Clima, amigo, clima. É isso.

0: 18h39.
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5: 18 horas e 44 minutos.

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0: 18:59.
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3: 19 horas e 13 minutos.
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0: Bom demais.
1: Muito de vaquejada.
2: Essa vaqueira está
3: original. Uma assa buzina. Não me acostumo com

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1: Esse é o Willy Laguejada original. Ai, meu...
2: Ô, Marcelo! Que saudade de você.

0: 19:31.
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1: Escuta a pancada aí, ó.

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6: 19 horas e 43 minutos.

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2: 20 horas e 43 minutos.